0: professores. Então, a partir dos resultados do ENAD, se uma instituição ela tem resultados negativos, a gente vai abrir processo de supervisão no MEC para avaliar e melhorar a qualidade da formação dos nossos professores.
1: Agora, secretário, a prova também pode ser usada em processos seletivos, né? Como é que funciona isso? É possível que uma prefeitura, por exemplo, use os resultados da PND como um concurso?
0: Isso, é importante a gente ressaltar que, embora não seja um concurso, ela não substitua o processo seletivo da Secretaria de Educação, as secretarias elas podem usar a nota da PND como etapa de suas provas. Então, as redes de ensino, secretarias estaduais, municipais, distrital de educação, elas fazem adesão junto ao MEC para usar a nota da PND em seus concursos e processos seletivos. Agora, para 2026, 2.031 redes de ensino fizeram adesão. Então, os resultados, e aí o professor faz essa prova da PND, e os resultados de cada exame tem validade de 3 anos, permitindo sua utilização em vários processos seletivos ao longo desse período.
2: Secretária, a prova nacional docente ocorre quantas vezes por ano? Por exemplo, quem perder essa oportunidade terá outra ainda em 2026?
0: Isso, a prova é anual, né? Então, quem não participar agora poderá se inscrever para a PND em 2027, em data ainda a ser definida. Então, quem estiver concluindo a licenciatura ou já estiver formado, é importante fazer a prova ainda esse ano. E aí ficar com essa nota disponível para os concursos públicos das redes que aderiram durante todo o período de 2026 e 2027.
1: Porque como o senhor disse, né, a prova tem validade por 3 anos aí.
0: Isso, quem não fez agora vai ter que aguardar a próxima PND em 2027.
1: Agora, onde que os interessados podem se inscrever e quanto é que custa a taxa de inscrição, secretário?
0: Os interessados podem se inscrever no sistema PND, no site do INEP, até o dia 10 de julho. E a taxa de inscrição custa R$ 85,00.
2: E quando serão as provas e quando saem os resultados?
0: As provas serão realizadas em todo o país no dia 20 de setembro. E o resultado final será divulgado em 15 de dezembro.
1: E aí a gente lembra também que na página do INEP, os interessados também podem acessar outras informações, né, secretário? Sobre pedidos excepcionais, enfim, recursos e todo o resto, qualquer outra parte que tenham interesse em saber sobre a prova.
0: Inclusive para formação, tá? Para os conteúdos, acesso aos conteúdos da prova, quem quiser estudar, se preparar, no site do INEP tem as matrizes de referência utilizadas pelo INEP para fazer a prova. Então o professor pode utilizar esses materiais para se preparar e estudar para obter um melhor resultado.
1: Ótimo. Muito bem, nós conversamos com o secretário executivo do Ministério da Educação, Rodolfo Cabral. Secretário, muito obrigada pela sua entrevista aqui à Voz do Brasil.
0: Muito obrigado, Mariana, Luciano. Um abraço aos ouvintes da Voz do Brasil.
2: Funcionando 24 horas por dia, 7 dias por semana, o Disque 100 oferece orientação em casos de violações dos direitos humanos.
1: Saiba mais com Pablo Mundim.
3: Violência física, psicológica ou sexual, abandono de pessoas idosas, trabalho infantil, racismo, discriminação contra pessoas com deficiência, população LGBTQIA+, povos indígenas, quilombolas ou qualquer outra forma de violação da dignidade humana. Seja qual for a situação, o Disque 100 é o canal para denunciar. Os canais do Ministério dos Direitos Humanos e da Cidadania registraram em 2024 mais de 657 mil denúncias de violações de direitos humanos. Mulheres, idosos e crianças formam um grupo de maior vulnerabilidade, com a maioria dos abusos ocorrendo na própria residência. Para combater qualquer tipo de violação que surgiu, o Disque 100, defende Lara Magalhães, coordenadora do Disque 100.
4: Por ser muito abrangente, sempre que a pessoa tiver dúvida se determinada situação configura ou não uma violação, a orientação é procurar o Disque 100 para que a nossa equipe preste essas orientações e tire essas dúvidas.
3: Depois do registro, o caso é enviado aos órgãos competentes para apuração e adoção das medidas de proteção, explica a coordenadora Lara Magalhães.
4: Quanto mais acessam, mais a gente consegue garantir, ou ao menos proibir que essas violações perdurem.
3: O atendimento é gratuito, sigiloso e está disponível 24 horas por dia, 7 dias por semana. Reportagem Pablo Mundim.
2: Teve início essa semana um atendimento no Previbar com a moradores da região norte.
1: Podem ser beneficiados moradores de comunidades ribeirinhas ou isoladas, indígenas e quilombolas.
2: Atualmente existem 7 unidades móveis flutuantes. 3 vão atender o estado do Amazonas, 3 o estado do Pará e 1 o estado de Rondônia.
1: A chefe do Serviço de Gerenciamento de Unidades Móveis Flutuantes do INSS, Karine Furtado, fala dos serviços oferecidos.
5: Os serviços oferecidos pelo PrevBarco são praticamente os mesmos de uma agência física do INSS. Os principais são salário maternidade rural, aposentadorias, pensão por morte e benefício de prestação continuada, o BPC, que é um benefício assistencial para idosos e pessoas com deficiência de baixa renda. Também são oferecidas perícias médicas e avaliações sociais, além de emissão de extratos, consulta de tempo de contribuição e orientações gerais.
2: Os atendimentos vão até 18 de dezembro.
1: O calendário de atendimentos está em gov.br/INSS.
2: Julho é mês de férias e muita gente aproveita o descanso para viajar com a família.
1: E muitas famílias brasileiras contam com integrantes de quatro patas.
2: Uma pesquisa sobre o turismo pet friendly quer entender as principais dificuldades enfrentadas pelos tutores e empreendimentos.
6: O professor Pedro Henrique Ambrósio Rodrigues, de Florianópolis, já perdeu as contas de quantas viagens fez. Mas, independente do roteiro, sempre pega a estrada com seus pets do lado. A que tem mais quilômetros rodados é Frida, uma bulldog francesa que chegou em sua vida há 11 anos. Depois vieram o Bartô, sem raça definida, e um Chihuahua, para se aventurarem por diversos destinos brasileiros.
7: A gente sai de Florianópolis e vai para Franca, e por duas vezes a gente foi para Minas Gerais, então passou por Ouro Preto, Trindade, Paraty, São João del Rei, Curitiba, Rio de Janeiro, Campos dos Goytacazes, tudo que tiver no meio do caminho a gente faz. As viagens são planejadas em cima do fato dos cachorros estarem conosco.
6: Uma pesquisa online pretende mapear os principais desafios do turismo pet friendly no país. Por um lado, quer entender as dificuldades enfrentadas pelos viajantes na hora de pegar a estrada. Por outro, busca conhecer os desafios de empresários do setor, como donos de hotéis e de restaurantes que recebem clientes de quatro patas. A supervisora de eventos e reservas de um hotel em Goiânia, no estado de Goiás, Kathleen Neves, menciona alguns serviços personalizados para atender esse público.
8: Hoje, os nossos serviços exclusivos são um tapete higiênico, uma manta com a nossa logo, um sachê de petisco para que ele possa se alimentar enquanto estiver conosco e saquinhos para coleta de fezes também.
6: O mapeamento servirá de base para a criação de um manual de boas práticas do segmento. O prazo para participar vai até amanhã, 10 de julho, e o formulário pode ser acessado na página do Ministério do Turismo na internet, no endereço gov.br/turismo. Reportagem Natália Koslick.
1: Um voo cancelado, bagagem danificada ou extraviada, mudança de horários pela companhia aérea.
2: O passageiro que vive essas situações tem um canal para registrar e tentar resolver a queixa.
1: É o ANAC Passageiro.
9: As viagens de avião fazem parte da rotina do empresário gaúcho Renato Correa, que a cada dia da semana está em uma cidade diferente por causa dos compromissos profissionais. Com a vida na ponte aérea, difícil não se deparar com problemas.
10: De uma forma ou outra, a gente acaba tendo problema com voo atrasado, voo cancelado, questões climáticas que acabam influenciando na nossa dinâmica e na nossa agenda diária. Problemas eu tive são vários repetitivos que são de perda de conexão por questão de atraso.
9: Passageiros que enfrentarem problemas com companhias aéreas podem registrar reclamações por meio da plataforma ANAC Passageiro. O acesso é gratuito e pode ser feito por qualquer cidadão com uma conta gov.br nível prata ou ouro. Após o registro, a manifestação é encaminhada à companhia aérea responsável, que deve responder em até 10 dias corridos. O superintendente de acompanhamento de serviços aéreos da Agência Nacional de Aviação Civil, ANAC, Adriano Miranda, destaca os tipos de registros que a plataforma tem recebido.
11: O principal problema mais reclamado são alterações ou cancelamentos pela própria empresa aérea antes da viagem, né? Então o passageiro é comunicado ali que seu voo foi alterado, que seu voo foi cancelado. Em segundo lugar, o atraso ou cancelamento na data da viagem, aquela situação contingencial. O terceiro ponto mais reclamado é bagagem, por exemplo, bagagem danificada, bagagem extraviada.
9: Durante o atendimento, passageiro e empresa podem trocar informações diretamente pela plataforma até a conclusão da solicitação. O usuário pode ainda consultar dados sobre o volume de reclamações, os principais assuntos registrados e o índice de atendimento das companhias aéreas. O acesso à plataforma é feito pelo site anac.gov.br ou pelo gov.br/anac, clicando em passageiro. Reportagem Graziele Bezerra.
2: Abertas até 3 de agosto as inscrições para a chamada Universal 2026, que vai financiar projetos de pesquisas científicas, tecnológicas e de inovação desenvolvidas por instituições brasileiras.
1: Pelo menos 30% dos recursos serão destinados a instituições de pesquisa das regiões Norte, Nordeste e Centro-Oeste.
2: O resultado final está previsto para 4 de dezembro.
1: As propostas devem ser submetidas exclusivamente pela internet por meio do formulário disponível no site carloschagas.cnpq.br.
2: E essas foram as notícias do governo federal.
1: Fique agora com as notícias do Poder Judiciário e do Congresso Nacional. Boa noite.
2: Boa noite e até amanhã.
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14: Inquérito do Banco Master. STF autoriza busca e apreensão contra Tiago Miranda.
15: STJ entende que plano de saúde deve cobrir cirurgia de feminização facial em mulheres trans.
14: Justiça determina que o SUS forneça sonda Bottom para alimentação de pacientes pediátricos em Uberlândia, Minas Gerais.
15: Boa noite, eu sou Marcela Luiza.
14: E eu sou Walter Lima.
15: Supremo Tribunal Federal autoriza busca e apreensão contra Tiago Miranda após pedido da Polícia Federal.
14: A decisão é do ministro André Mendonça, relator do inquérito sobre o Banco Master no STF. Marta Ferreira.
16: Tiago Miranda é dono de uma agência de publicidade que mantinha relação com o ex-banqueiro Daniel Vorcaro, dono do Master, e teria atuado em uma ação coordenada de influenciadores nas redes sociais para atacar a credibilidade do Banco Central. De acordo com a Polícia Federal, os ataques se deram após o Banco Central negar a compra do Master pelo Banco de Brasília e liquidar o Banco de Vorcaro. As investigações apuram ainda a atuação de possível organização criminosa dedicada à intimidação de jornalistas, ao monitoramento ilícito de pessoas ligadas a autoridades públicas, a obtenção indevida de informações sigilosas e a adoção de medidas destinadas a interferir em investigações criminais. Na decisão, Mendonça afirmou que os elementos analisados apontam que Tiago Miranda desempenhava papel central nessas iniciativas, sendo o principal responsável por realizar pesquisas e levantamentos acerca da vida privada da jornalista em questão. Ainda de acordo com as conversas analisadas, Tiago Miranda costumava informar o andamento das buscas, relatar sobre a análise de processos judiciais antigos e coordenar a mobilização de equipe dedicada a localizar informações que pudessem ser consideradas sensíveis ou comprometedoras para a jornalista.
15: Plano de saúde deve custear cirurgias em mulheres trans para dar aos traços faciais a aparência feminina.
14: Para o STJ, esses procedimentos não se enquadram nas exceções previstas na lei que regulamenta os planos de saúde. Fátima Uchoa.
17: A decisão da terceira turma do STJ manteve a determinação para que uma operadora de plano de saúde autorizasse a cirurgia de feminização facial no processo transexualizador, como reconstrução craniana e rinoplastia reparadora de uma beneficiária que já havia feito procedimento de redesignação sexual. Segundo a relatora ministra Nancy Andrighi, os procedimentos foram indicados pelo médico da paciente e não incluiriam tratamento experimental nem teriam caráter estético, sendo imprescindíveis para adequar a identidade de gênero da paciente e preservar o bem-estar psicológico dela.
15: Agente de aeroporto de Confins, em Minas Gerais, tem jornada de trabalho equiparada à de colegas da Pampulha.
14: A decisão é do Tribunal Superior do Trabalho, Marla Lacerda.
18: Uma empresa de serviços aeroportuários vai ter de pagar horas extras a uma agente de proteção do aeroporto de Confins. A trabalhadora cumpria jornada de 42 horas semanais, enquanto colegas de função no aeroporto da Pampulha, de menor movimento, trabalhavam 36 horas por semana. Para o TST, a diferenciação da jornada com a mesma remuneração diz respeito ao princípio da isonomia.
15: Justiça determina que o SUS forneça sonda Bottom para alimentação de pacientes pediátricos em Uberlândia, Minas Gerais.
14: Esse tipo de sonda é um dispositivo de silicone que fica na região do abdômen do paciente e diminui os casos de refluxo. Vanessa Pereira.
19: A ação teve início após o MPF receber reclamações de famílias que enfrentavam dificuldades para conseguir a sonda Bottom no SUS. Agora, segundo a decisão, a União tem até 6 meses para incluir o equipamento no sistema de gerenciamento do SUS. Já o governo de Minas Gerais e o município de Uberlândia devem garantir o fornecimento das sondas Bottom para os pacientes pediátricos.
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15: Uma boa noite.
14: E até amanhã.
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1: Eu sou Paula Groba.
2: E eu sou Humberto Pinheiro.
1: E estes são os destaques de hoje do Jornal do Senado, que começa agora.
2: Senado aprova MP que destina recursos das BETs à Polícia Federal.
1: Comissão aprova mais proteção a pessoas com deficiência vítimas de crimes.
2: Avança projeto que pune empresas de telemarketing por ligações indesejadas.
1: Boa noite.
2: Boa noite.
1: Parte do dinheiro arrecadado pelas casas de apostas esportivas poderá ser usado no combate ao crime organizado.
2: O Senado aprovou uma medida provisória que destina um percentual do lucro das BETs ao fundo da Polícia Federal. Agora, o texto segue para a sanção presidencial. Repórter Douglas Castilho.
3: Após o pagamento dos impostos devidos e dos prêmios das apostas, as operadoras das BETs deverão destinar 3% do valor obtido a esse fundo. Porém, esse índice só será devido a partir de 2028, passando por uma transição anual gradual de 1%. O senador Isalci Lucas, do PL do Distrito Federal, argumentou que o direcionamento do montante serve como um mal menor diante dos efeitos negativos das BETs.
4: O ideal é que não tivesse BETs, porque por mais maior percentual, não vale a pena. Realmente, o estrago com relação às BETs é muito grande. Então, agora, como existe, está regulamentado, é muito importante destinar realmente parte desse recurso para saúde, também para segurança, para todas essas áreas, exatamente porque qualquer percentual não recupera o que se vai gastar com a saúde com relação a isso.
3: A verba será obrigatoriamente utilizada na modernização de equipamentos da Polícia Federal, no pagamento por horas e atividades extraordinárias e no custeio de planos de saúde da corporação. Além disso, o Ministério da Justiça e Segurança Pública poderá estender a cobertura dessas despesas médicas também para os agentes da Polícia Rodoviária Federal e da Polícia Penal Federal. O texto agora vai à sanção presidencial.
1: E avançou no Senado o projeto que autoriza a Agência Nacional do Petróleo a acessar dados fiscais de distribuidores e revendedores de combustíveis.
2: A medida visa combater a adulteração desses produtos. Repórter César Mendes.
5: O objetivo da proposta, já aprovada na Câmara dos Deputados, é melhorar a fiscalização, condicionando as concessões de atividades regulamentadas pela ANP à autorização prévia para que a agência acesse os dados fiscais das empresas do setor. Quem já possui a outorga de funcionamento terá que providenciar essa autorização para continuar atuando. Relator da matéria, o senador Dr. Irã, do Progressistas de Roraima, destacou que a medida vai facilitar a detecção de adulterações, assegurando maior integridade no mercado de combustíveis.
6: Empresas que adulteram combustíveis garantem ilicitamente a redução de seus custos de produção e passam a ter vantagem competitiva em relação às que atuam honestamente.
5: O texto determina que a ANP assume os custos do acesso aos dados das empresas sem ônus para o fisco e seguiu para a análise da Comissão de Infraestrutura.
1: Uma subcomissão do Senado aprovou o relatório de diligência externa em Boa Vista, Roraima, em maio de 2026, que verificou a situação em que vive o povo Yanomami.
2: O documento traz um diagnóstico sobre a saúde, a segurança e a governança na região e aponta que, apesar de avanços na repressão ao garimpo ilegal, o território ainda enfrenta graves gargalos logísticos e estruturais. Repórter Bruno Lourenço.
7: Relatório aprovado pela subcomissão do Senado, que acompanha a situação de perto, revela que a quase totalidade do atendimento de saúde na região ainda depende exclusivamente de aviões e helicópteros, o que encarece e dificulta as ações de socorro. A presidente do colegiado, senadora Damares Alves, do Republicanos do Distrito Federal, defendeu uma ação conjunta de entidades brasileiras e internacionais, principalmente no combate ao garimpo ilegal, para assegurar direitos das populações indígenas.
8: Capaz de consolidar os avanços obtidos com a desintrusão e fortalecer de forma duradoura as políticas públicas voltadas à proteção e à garantia dos direitos dos povos Yanomami e Yekuana.
7: A subcomissão formalizou uma série de pedidos de providências a ministérios e propôs um pacote legislativo focado no agravamento de penas para crimes ambientais em terras indígenas, adaptação de prazos processuais para áreas remotas, fortalecimento da FUNAI, integração de políticas sociais e adaptação do acesso a benefícios sociais.
1: E a Comissão de Direitos Humanos aprovou um projeto que aumenta a proteção para pessoas com deficiência vítimas de crimes crimes, a proposta torna esse tipo de crime uma circunstância agravante, com penas maiores para quem se aproveita da vulnerabilidade da vítima.
2: Hoje, o aumento de pena previsto na legislação está ligado a agressões ocorridas em escolas. O relatório lido pelo senador Paulo Paim, do PT do Rio Grande do Sul, amplia essa proteção em casos de lesão corporal e reforça a punição também em outros locais. Agora, o projeto segue para análise da Comissão de Constituição e Justiça.
1: Ligações indesejadas de telemarketing e as cobranças feitas para quem nem é devedor podem estar com os dias contados. A Comissão de Fiscalização e Controle aprovou em decisão terminativa um projeto que obriga as empresas a identificarem claramente o número das chamadas e a respeitarem o pedido de bloqueio feito pelo consumidor.
2: O texto também cria um cadastro para evitar fraudes e ligações repetidas para pessoas que não têm relação com a dívida. Quem descumprir as regras poderá pagar multa de até 50 mil reais. A proposta segue para análise da Câmara dos Deputados. O relator da proposta, senador Laércio Oliveira, do PP de Sergipe, afirmou que o objetivo é combater práticas abusivas de telemarketing sem impedir a realização de cobranças legítimas.
9: E esse projeto enfrenta um problema que é meu, que é seu, é de todo mundo, que é exatamente a perturbação de redes de telefonia que liga pra gente com ligações indesejadas, com ligações desagradáveis, oferecendo produto, buscando cobrar alguma coisa que a gente não tem nada a ver com o assunto, importunando a nossa rotina, o nosso bem-estar, o nosso conforto, e a gente precisa dar um basta nisso.
1: E a presidência da República vetou parcialmente o projeto que mudava o símbolo de acessibilidade no Brasil. Com o veto, o símbolo vai continuar sendo uma pessoa em cadeira de rodas.
2: A intenção da mudança era incluir outros tipos de deficiência. Os detalhes com o repórter Márcio Maturana.
10: O governo argumentou que mudar o símbolo já muito conhecido por uma imagem criada em 2015 pelas Nações Unidas poderia criar barreiras adicionais a quem se pretendia beneficiar e que a mudança não teve participação das organizações representativas das pessoas com deficiência. A senadora Mara Gabrilli, do PSD de São Paulo, explicou que a intenção da mudança era incluir outros tipos de deficiência.
11: É como dizer para a sociedade, a acessibilidade vai além da mobilidade. É sobre garantir mais autonomia e respeito para todas as pessoas com deficiência.
10: Outros trechos do projeto, como a ampliação dos locais obrigatórios para sinalização, foram mantidos e transformados na Lei 15.459. Agora, o veto parcial precisa ser analisado pelo Congresso Nacional, podendo ser mantido ou derrubado.
1: O programa Jovem Senador já definiu os 27 estudantes que vão participar da Semana de Vivência Legislativa em agosto no Congresso Nacional.
2: A última vaga ficou com um aluno do Distrito Federal, vencedor da etapa local, com uma redação sobre democracia nas redes sociais. Repórter Henrique Nascimento.
12: Os 27 estudantes foram selecionados para o Jovem Senador 2026, programa que permite aos alunos conhecer de perto o funcionamento do Congresso Nacional. A última vaga ficou com Caleb Gomes, do Centro de Ensino Médio de Taguatinga Norte, no Distrito Federal. O tema da redação deste ano foi Democracia nas Redes Sociais, como construir um debate saudável.
13: Assim que saiu o tema, eu já comecei a pensar em várias coisas. Eu sei que o raciocínio ele foi vindo ao longo do processo de criação da redação, eu tentei ser o mais verdadeiro possível sobre a minha opinião.
12: Durante a Semana de Vivência Legislativa, os jovens senadores vão ocupar cadeiras no plenário e nas comissões e apresentar propostas que podem virar projetos de lei. O senador Paulo Paim, do PT do Rio Grande do Sul, destacou a importância da participação dos jovens.
14: Agir hoje na esperança de que as iniciativas atuais nos assegurem um futuro melhor é missão de todos nós, não importa a idade, que ela se traduz em entusiasmo e paixão pelo trabalho legislativo.
12: Ao longo de 14 edições, o jovem senador já mobilizou mais de 2 milhões de estudantes.
2: Edição de Paula Groba e trabalhos técnicos de Eliseu Caires. O Jornal do Senado fica por aqui. Acompanhe agora as notícias da Câmara dos Deputados. Boa noite.
1: Boa noite e até amanhã.
15: 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Comissão da Câmara proíbe a aposentadoria como punição a magistrados.
16: Plenário torna permanente incentivo fiscal para empresas de reciclagem.
15: Parlamentares defendem propostas em defesa de segmentos vulneráveis.
17: Boa noite. Projeto de Maurício do Vôlei do PL de Minas Gerais promete fortalecer mecanismos de combate ao abandono afetivo e material de crianças e adolescentes. O texto amplia os deveres dos pais e responsáveis quanto ao cuidado, à convivência familiar e à assistência emocional.
18: Maurício do Vôlei explica que o projeto cria medidas de proteção como acompanhamento psicossocial, mediação familiar e orientação aos responsáveis. Para ele, a iniciativa garante o desenvolvimento saudável de crianças e adolescentes.
17: O Besotone, do PT de Goiás, é relator de proposta que obriga companhias aéreas a transportar gratuitamente equipamentos usados por pessoas com deficiência. Ele explica que o projeto determina que cadeiras de rodas, próteses e outros itens essenciais sigam preferencialmente na cabine.
18: O Besotone aponta que, quando o transporte na cabine não for possível, os equipamentos deverão seguir no compartimento de carga, com prioridade, identificação e proteção adequada. O parlamentar alerta que a medida também prevê indenização imediata em caso de dano ou extravio.
17: Alencar Santana, do PT de São Paulo, defende a urgência de projeto que inclui a misoginia no Código Penal, criminalizando injúrias e agressões motivadas pelo preconceito contra as mulheres. Ele assinala que o parlamento precisa dar uma resposta diante do avanço dos índices de feminicídio no país.
18: Alencar Santana ressalta que a matéria já pode ser votada no plenário. Ele defende a punição rigorosa contra qualquer tipo de discriminação ou violência de gênero. O legislador acredita que a tipificação legal assegura a proteção integral e o respeito aos direitos das cidadãs brasileiras.
15: Justiça.
17: Avança na Câmara a proposta que proíbe a aposentadoria compulsória de juiz como forma de punição. A repórter Paula Bittar acompanhou a votação.
19: A Comissão de Constituição e Justiça da Câmara aprovou uma proposta que acaba com a chamada aposentadoria compulsória de membros do Poder Judiciário como forma de punição. A proposta mantém a previsão de que o ato de remoção ou de disponibilidade do magistrado por interesse público deverá ser fundado em decisão por voto da maioria absoluta do respectivo tribunal ou do Conselho Nacional de Justiça, mas acrescenta que a suspensão poderá ser de até 90 dias e a disponibilidade poderá ser de até 2 anos. Ainda de acordo com o texto, concluído o processo administrativo disciplinar, o tribunal ou o Conselho Nacional de Justiça, quando couber a pena de perda do cargo em decisão por voto de 2/3 de seus membros, deverá representar ao Ministério Público no prazo de 30 dias para propor a ação judicial. Nesse caso, o magistrado deve ser afastado das funções com vencimentos proporcionais até o trânsito em julgado da sentença. Se a decisão for pelo arquivamento da representação ou se a ação judicial for julgada improcedente em decisão definitiva, o magistrado retorna às suas funções com o pagamento da diferença das verbas remuneratórias e a contagem do tempo de serviço para todos os fins. O Ministério Público deve se pronunciar sobre a representação no prazo de 90 dias. O relator na comissão, deputado Helder Salomão, do PT do Espírito Santo, elogiou a iniciativa da proposta.
20: A sociedade brasileira há muito reivindica o fim desse privilégio que hoje nós conhecemos como aposentadoria compulsória, que ao invés de ser um castigo, como deveria ser, ou uma punição, melhor dizendo, acaba sendo um prêmio para quem pratica ilícitos e crimes no exercício da magistratura.
19: A deputada Bia Kicis, do PL do Distrito Federal, compartilhou dessa opinião.
21: Você premiar alguém que abusou do cargo, que cometeu crimes e que é afastado, aposentado compulsoriamente com a sua remuneração integral. Isso é um tapa na cara do brasileiro.
19: A proposta que acaba com a chamada aposentadoria compulsória de membros do Poder Judiciário como forma de punição ainda precisa ser analisada por uma comissão especial que deverá ser criada para esse fim e depois segue para a apreciação do plenário, onde precisará ser votada em 2 turnos. Da Rádio Câmara, de Brasília, Paula Bittar.
15: Trabalho.
18: Pastor Sargento Isidório do Avante da Bahia defende a aprovação pelo Senado do projeto que institui a escala de trabalho 5x2. Segundo ele, a medida garante mais qualidade de vida aos trabalhadores, permitindo mais convivência familiar e tempo para cuidar da saúde.
17: Pastor Sargento Isidório também cobra a aprovação da proposta que trata dos direitos dos agentes comunitários de saúde e de combate às endemias. Ele afirma que a matéria representa uma medida de justiça para a categoria, destacando a mobilização dos profissionais em defesa da pauta.
18: Júnior Amaral, do PL de Minas Gerais, critica projeto da Prefeitura de Itajubá, que cria regras locais para o transporte por aplicativo no município. O deputado afirma que a proposta gerou mobilização de trabalhadores por prever punições e exigências que podem dificultar a atividade.
17: Júnior Amaral argumenta que a Prefeitura extrapola sua competência ao tentar regulamentar pontos que seriam de responsabilidade do Legislativo Federal. O parlamentar sustenta que as regras podem afetar a renda de motoristas e entregadores que dependem dos aplicativos para trabalhar.
0: Desenvolvimento Regional.
18: Hildo Rocha, do MDB do Maranhão, cobra a votação de PEC que inclui entidades municipais entre os legitimados para propor ações diretas de inconstitucionalidade. Ele argumenta que a medida corrige uma distorção ao garantir a municípios prerrogativas já asseguradas a estados e à União.
17: Hildo Rocha critica a resistência de líderes partidários à votação da proposta. O parlamentar sustenta que entidades como a Confederação Nacional de Municípios e a Frente Nacional de Prefeitos devem ter legitimidade para representar os interesses da cidade perante o STF.
18: Paulo Guedes, do PT, agradece ao governo federal pelos investimentos destinados ao norte de Minas Gerais. O congressista destaca a renovação da frota do SAMU, a destinação de recursos para hospitais e a construção de novas unidades de saúde.
17: Paulo Guedes também menciona ações voltadas aos pequenos municípios, como construção de creches, entrega de equipamentos de saúde e melhorias na infraestrutura. Segundo ele, os investimentos devem impulsionar o desenvolvimento econômico e a geração de empregos.
0: Votação.
18: A Câmara aprovou o fim da cobrança por consumo mínimo de água e esgoto. A repórter Daniela Lessa explica como deve funcionar o sistema de cobrança.
4: O plenário da Câmara dos Deputados aprovou o projeto que acaba com a cobrança de consumo mínimo nos serviços de abastecimento de água e esgoto. O projeto foi apresentado pelo deputado Carlos Jordi, do PL do Rio de Janeiro, e altera a lei do marco legal do saneamento básico. Pelo texto aprovado, a tarifa de água passará a ser formada por duas partes. A primeira será uma parcela fixa, chamada de tarifa básica, para remunerar a oferta e a manutenção do serviço. A segunda parte será uma parcela variável, calculada conforme o volume efetivamente consumido. Na prática, a proposta impede que o consumidor pague por um volume mínimo de água que não usou. A mesma lógica valerá para o esgoto sanitário. Relator da proposta, o deputado Kim Kataguiri, do Missão de São Paulo, deu exemplo de como a proposta irá funcionar na prática.
22: Que é como se você entrasse no bar e aí tivesse R$50 de consumação. O cara que consumiu paga 50, o cara que não consumiu paga 50 também. É assim que funciona hoje a tarifa de água. O que a gente quer fazer é o seguinte: bom, você que não consumiu nada, você vai pagar ali pela cadeira que você sentou, pelo garçom que te deu oi, então você vai pagar R$15. Aí o cara que consumiu vai pagar os R$15 mais aquilo que ele consumiu. Basicamente a gente está mudando a estrutura para dar mais justiça para as tarifas, principalmente para aquele consumidor que acaba pagando pelo consumo dos outros.
4: O relator disse também que os serviços de saneamento têm custos fixos importantes, como manutenção de redes e estações de tratamento. Por isso, o texto aprovado não elimina toda a cobrança fixa. Favorável ao projeto, o deputado Tarcísio Mota, do PSOL do Rio de Janeiro, defendeu também que essa tarifa básica não seja elevada, considerando que o acesso à água é um direito básico das pessoas.
23: Mas esse projeto vai no caminho correto de garantir à população que ela não continue a pagar essa tarifa mínima que ele vai pagar independente de quanto consumiu. Contudo, é preciso colocar uma trava para que a parte fixa não supere e não seja muito grande, onerando ainda mais o consumidor. Consumidor final, porque água é direito, água é vida, água não é mercadoria.
4: O projeto que acaba com a cobrança de consumo mínimo nos serviços de água e esgoto agora será analisado no Senado. Da Rádio Câmara de Brasília, Daniele Lessa.
0: Transportes.
17: Josivaldo JP, do União do Maranhão, apresentou projeto que obriga órgãos de trânsito a disponibilizar medidores de glicose em operações de fiscalização.
3: Ele explica que alterações no nível de açúcar no sangue podem causar sintomas confundidos com embriaguez, levando a abordagens inadequadas.
18: Josivaldo JP ressalta que o teste só poderá ser realizado com consentimento do condutor. Ele acrescenta que o projeto prevê treinamento para que agentes identifiquem sinais de alteração glicêmica, acionando atendimento médico quando houver risco à saúde.
0: Consumidor.
3: Caroline Ditone, do PL de Santa Catarina, apresentou o projeto que inclui os gastos com vacinas entre as despesas dedutíveis do imposto de renda da pessoa física. De acordo com a deputada, a medida amplia o benefício já concedido a outras despesas médicas.
18: Caroline Ditone argumenta que a proposta incentiva a prevenção de doenças. Ela acredita que o projeto promove justiça fiscal e contribui para a redução dos custos do poder público com tratamentos que poderiam ser evitados por meio da vacinação.
0: Saúde.
3: Comissão de Saúde aprova projeto que proíbe a venda e o uso do chumbinho no Brasil. A repórter Sofia Peçanha tem mais detalhes.
5: A Comissão de Saúde aprovou o projeto que proíbe desde a venda até a utilização do chumbinho em todo o país. A proposta altera a Lei de Crimes Ambientais, com o objetivo de proibir o uso da substância tóxica como método de controle de pragas em áreas urbanas e rurais. Pelo texto, fica proibido em todo o território nacional o porte, a venda, a fabricação e a utilização para qualquer finalidade do chumbinho. Além disso, a proposta garante a segurança da população, a proteção do meio ambiente e a preservação da vida animal, refletindo um compromisso com a saúde pública e a sustentabilidade ambiental. O projeto sugere que os poderes públicos federal, estaduais, distritais e municipais aprimorem a fiscalização e desenvolvam políticas de conscientização, como explicou o deputado Clodoaldo Magalhães, do PV de Pernambuco, relator na comissão.
6: Fortalecer também com campanhas de conscientização para que a população, a sociedade como um todo, tenha consciência dos perigos e dos riscos do envenenamento humano, animal e também da contaminação dos mananciais através desse produto que é tão nocivo à saúde humana, animal e ambiental.
5: A substância tóxica Aldicarb, conhecida popularmente como chumbinho, é extremamente tóxica e perigosa para a saúde humana. A ingestão acidental, mesmo em pequenas quantidades, pode levar a envenenamentos graves e fatais. Por isso, o deputado Marcelo Queiroz, do PSDB do Rio de Janeiro, autor do projeto, ressaltou no texto que a medida se faz necessária devido aos graves riscos que o uso indiscriminado desse produto representa para a saúde pública, o meio ambiente e os animais domésticos e selvagens. Em caso de descumprimento da lei, a proibição poderá ser de multa em, no mínimo, 5 salários mínimos, além das demais penalidades previstas em lei. Agora, o projeto que proíbe desde a venda até a utilização do chumbinho em todo o país segue para análise na Comissão de Constituição e Justiça. Da Rádio Câmara de Brasília, Sofia Peçanha.
0: Cultura.
18: Márcio Arruda, do PCdoB do Ceará, defende a regulamentação das plataformas de streaming para garantir mais proteção ao setor audiovisual. Ele afirma que a medida é necessária para fortalecer a produção nacional, ampliar a geração de empregos e valorizar a cultura brasileira.
3: O parlamentar acredita que a legislação precisa acompanhar as mudanças do mercado, hoje dominado pelos serviços de streaming. Para Inácio Arruda, a regulamentação deve assegurar regras para o setor e preservar o espaço da produção audiovisual do país.
0: Meio ambiente.
18: O plenário da Câmara aprovou um projeto que aumenta e torna permanente incentivo fiscal para empresas de reciclagem. O repórter Antônio Vital acompanhou a votação.
8: O plenário da Câmara aprovou o projeto que torna permanente e aumenta os incentivos fiscais para indústrias de reciclagem. O projeto altera uma lei de 2021 que autoriza empresas do setor tributadas com base no lucro real a abaterem 1% do imposto devido em troca de investimentos em projetos que estimulem a cadeia produtiva na reciclagem. Esse incentivo fiscal tem validade de apenas 5 anos, ou seja, termina em 2026. O projeto aprovado torna o incentivo fiscal permanente, sem prazo para acabar. Além disso, aumenta de 1% para 5% o limite de dedução do imposto de renda para as empresas do setor. O relator, deputado Arnaldo Jardim, do Cidadania de São Paulo, acatou parcialmente sugestão do PT e definiu que o incentivo fiscal vai depender da previsão orçamentária. O líder do governo na Câmara, deputado Paulo Pimenta, do PT do Rio Grande do Sul, queria que o valor máximo do incentivo fosse definido anualmente pelo Poder Executivo, o que não foi aceito pelo relator. Para o relator Arnaldo Jardim, aumentar o incentivo fiscal para as empresas de reciclagem pode estimular mais investimentos.
7: Hoje ainda nós temos a triste realidade de ter no Brasil uma coleta absolutamente, muitas vezes, desumana, e temos, por outro lado, uma grande presença ainda de lixões no nosso país. Portanto, é o que recomenda fomentar a reutilização, o tratamento e a reciclagem de resíduos sólidos, até em sintonia com o direito ao meio ambiente equilibrado.
8: Em 2024, cerca de 7 milhões de toneladas de resíduos secos foram destinados à reciclagem no Brasil, o que representa menos de 9% dos resíduos gerados, segundo a Associação Brasileira de Resíduos e Meio Ambiente. O relator defendeu o aumento do incentivo como maneira de aproximar a indústria de reciclagem dos benefícios já recebidos por outros setores da economia, como da cultura e esporte, que permitem dedução de até 4% do imposto devido. Foi o que disse também o deputado Carlos Gomes, do Republicanos do Rio Grande do Sul, ex-catador e autor do projeto que deu origem à lei de incentivo à reciclagem.
9: Justiça e paridade. As três leis de incentivos do país, que é a Rouanet, cultura, ao esporte e agora da reciclagem, fazendo justiça a esses mais de 1 milhão de trabalhadores que todos os dias estão dentro de um galpão, colocando a mão em resíduos que quase ninguém quer triar e poder assim ter recursos para mudar a realidade do seu trabalho, aumentar a renda, fazer a economia circular prosperar nesse país.
8: O projeto que torna permanente e aumenta os incentivos fiscais para a indústria de reciclagem seguiu para análise do Senado. Da Rádio Câmara de Brasília, Antônio Vital.
0: Segurança Pública.
3: Sargento Faur do PL defende a ampliação do policiamento nas rodovias e divisas do Paraná para impedir a entrada de criminosos e o tráfico de drogas no estado. Ele afirma que é preciso aumentar o efetivo da Polícia Militar diante da defasagem de servidores nas ruas.
18: Para Sargento Faur, a redução dos índices de criminalidade depende da valorização salarial e de incentivos estruturais para os operadores da segurança pública. Ele propõe a construção de presídios de segurança máxima que proíbam benefícios como visitas íntimas a detentos de alta periculosidade.
3: Hélio Lopes, do PL do Rio de Janeiro, apresentou o projeto que zera o imposto de importação sobre armas de fogo adquiridas por militares, policiais e outros agentes de segurança pública. O deputado explica que a proposta vale para profissionais da ativa, aposentados e militares da reserva ou reformados.
18: Segundo Hélio Lopes, a medida facilita o acesso dos agentes a equipamentos importados mais modernos e adequados às suas atividades. O projeto mantém ainda exigências de registro, comprovação funcional, rastreabilidade e fiscalização do armamento pelos órgãos competentes.
3: Adilson Barroso é um dos autores de PEC que admite, em caráter excepcional, a redução da maioridade penal para casos de crimes hediondos e de crueldade extrema contra pessoas e animais. Ele aponta que a responsabilização depende de avaliação individualizada.
18: Para Adilson Barroso, a medida busca dar resposta mais efetiva a crimes como estupro, latrocínio, tortura e homicídio. O parlamentar garante que a PEC mantém o respeito ao devido processo legal, a ampla defesa e a condição de pessoa em desenvolvimento.
3: Felipe Beccari, do Podemos de São Paulo, é um dos autores do projeto que cria o crime para quem organiza e transmite práticas de maus tratos a animais por meio de comunidades virtuais. A proposta também pune quem financia ou incentiva esse tipo de conteúdo na internet.
18: Felipe Beccari entende que a medida busca combater grupos que divulgam atos de crueldade contra animais, inclusive mediante pagamento. O texto prevê ainda penas maiores nos casos em que houver lucro com a prática ou morte do animal divulgada em redes sociais.
3: Paulinho da Força, do Solidariedade de São Paulo, é autor de projeto que aumenta a pena para furtos e roubos cometidos por criminosos que se passam por prestadores de serviço ou utilizam falsa identificação profissional.
18: O deputado explica que a pena para furto qualificado passaria a variar de 4 a 10 anos de prisão e a de roubo qualificado de 8 a 14 anos. Paulinho da Força afirma que a ideia é proteger a confiança da população em profissionais legítimos e reforçar a segurança pública.
3: Termina agora o Jornal Câmara dos Deputados, produzido pela Rádio Câmara, com trabalhos técnicos de Everson Urani e apresentação de José Carlos Andrade e Márcio Aquilissardi. Uma boa noite para você.
18: Uma ótima noite. A Voz do Brasil volta amanhã.
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gente, sexta-feira boa, bom fim de semana pra você de rádio ligado, curtindo a melhor programação, a gente tá aqui, tá? Tamo junto, fazendo festa boa na sua sexta-feira por aqui, Fernando Bettoli, o seu amigo e comunicador, já pedindo pra você botar sorriso nesse rosto, amor no coração, aumentar ainda mais esse volume, porque a gente vai fazer um barulhão nas ondas do rádio, afinal de contas, é sexta-feira e a sexta-feira ela é toda nossa, né? Então bora, sextou com S de só alegria, de só sucesso. Por falar em sucesso, já começamos com ela, a eterna rainha da sofrência, Marília Mendonça. Foi por conveniência, começou a nossa festa do seu final de semana.

0: Marcos e Belucci, câmera lenta. Teve Cleiton e Romário com Zé Neto e Cristiano, não namora. Mil razões para chorar. Aô, moda boa do Edson Hudson. Foi por conveniência Marília Mendonça mandando a primeirona de tudo por aqui.
1: 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Ótima noite, agora 10 horas.

0: Diego e Victor Hugo, beijei a cura. Teve Fernanda e Sorocaba, passou Murilo Ruf com Matheus Fernandes. Tá na hora da gente contar pra vocês o que está rolando no mundo das celebridades.
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0: Te conto tudo agora. Sexta-feira, dia 10. 10 de julho. O que que aconteceu? Papai recebeu. É dia 10 de julho de 2026. Imagina você estar curtindo um dia tranquilo no boteco e do nada o Murilo Ruf aparece com o microfone na mão. Parou pra pensar já? Foi exatamente isso que aconteceu em Juazeiro do Norte, no Ceará. O cantor sertanejo pegou todo mundo de surpresa ao fazer uma apresentação totalmente gratuita em um barzinho da região. Quem estava por lá não pensou duas vezes, soltou a voz junto com o ídolo e aproveitou o show exclusivo bem de pertinho. A palhinha surpresa serviu como um esquema perfeito para o show principal que o artista já tinha agendado na cidade. Murilo foi super elogiado nas redes sociais, mostrando que o cantor faz questão de manter os pés no chão e aquela conexão especial com o público. Não importa o tamanho do palco, um verdadeiro hino de simpatia, né? Quem teve a sorte de estar nesse bar ganhou o ano, pode ter certeza.

O Panda, o gordinho gostoso por aqui, corpo nu, teve Zezé de Camargo cantando por aqui, Guilherme, Santiago, Paula Fernandes, e o fim de semana chegou, até que enfim, né? Demorou esse fim de semana pra chegar, mas chegou e é o que importa. Então bora curtir com sorriso, pensamento positivo sempre, sorriso no rosto e pensamento positivo sempre, ó.

0: Faz barulho pro Felipe Rodrigo.
1: Nayara Azevedo com Felipe Rodrigo, bonzinho que trai. Teve Henrique e Juliano, teve Guilherme Benuto, teve Bruno e Marrone com Henrique e Diego por aqui. Mais quatro super músicas pra você de rádio ligado no nosso sextou, sextou, turma. Bora curtir o final de semana com moderação, sem exageros, hein? 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Faltando 12 pras 11. Boa noite.

0: Dai e Lara, como canta essa dona Dai, hein, gente? Canta muito, esqueceu, teve Jorge Mateus, passou Chitãozinho e Chororó, teve aí Yasmin Santos com Cleiton e Romário também, é só música boa e ponto final. Aqui a gente faz a programação especialmente pra você que tá aí, ó, sempre de rádio ligado, curtindo. Obrigado mesmo pela audiência, pela preferência aqui com a rádio número um do seu rádio. 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

0: Léo Magalhães, 24 horas. Jonete e Frederico com o Guilherme, Ícaro e Gilmar, Felipe, Rodrigo, e bora mandar alô pra você que tá aí, ó. Alô, Fabinho, tudo bem? Como é que você tá aí, querido? A Jéssica Marques, o Ericlei dos Santos, a Joana Gomes, a Daniela Lima, a Sol Oliveira, a Eliana Morena, ô louco. Quem mais? A Marlinda Pérez, também a Luciana Costa, a Érica Nunes Oliveira, Jeane Rezende tá por aqui, a Diele, a Ana Maria tá por aqui também, a Vanessa Silva, a Gláucia Nascimento, a Railane Araújo, a Mari Figueiredo, também a Diana por aqui, a Jessi, a Tiana, tudo bem? A Alessandra Lima, a Laís por aqui, o Eduardo, também a Viviane Ferreira, a Nath Oliveira, Luciângela Santos, a Renatinha por aqui, a Jéssica Pires, a Tayane Alves, Bruna Bernardes, a Graça Barbosa, o Paulo Figueiredo, também a Cássia Sena e a Andresa por aqui.
1: Excelente noite pra você, agora 11:25.

Daniel com César Menotti e Fabiano, fim de semana. Teve Léo Foguete, passou Rio Negro e Solimões, Henrique e Diego, os últimos alôs aí pra galera ligada, hein? Jéssica Galvão, a Geise tá por aqui também, a Juliana Ramos, o Nicolas também, a Jaqueline, a Tainá Monteiro, a Jéssica Natália, a Paulina Silva também, a Nayara Oliveira, a Mariana por aqui, a Ana Lúcia, também a Fátima Silva, a Elisandra Gonçalves, a Catiane Oliveira e também o João, de Rádio Ligado.

0: Braga. Prazer é nosso. Muito obrigado por tudo, meu amigo. 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
1: É inevitável. Você pode.

0: que é? 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
1: Murilo Rufi e a Saudade Estranha fechando a nossa programação do nosso sextou. De tanto eu amar você, Bruno e Marrone com Zeca Pagodinho, tá no meu coração. Edson e Hudson, fofoca do ano, Juan e Leandro. Turma, tamo indo nessa, obrigado pela audiência, pela companhia de vocês. Amanhã tem mais, sabadão, amanhã estaremos de volta com você em mais uma edição boa com músicas extraordinárias e positividade sempre. Ó, hashtag juntos estamos sempre na melhor.

Olha a hora certa, 2:07.

0: Muito obrigada, São Paulo.
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1: Alô, alô, você de lá ou de cá, daqui ou acolá, eu sou o Edinho Sorriso e tô no ar, sorrindo pra você, sorrindo pra vida, sorrindo pra esse sabadão maravilhoso que só. Fim de semana, alegria no ar, alegria de viver, né? Muita gente de folga, tem muita gente trabalhando também, de todo jeito estamos junto por aqui, a partir de agora, naquele momento gostoso de recordação sertaneja. Saudade sertaneja, pelas ondas do rádio, é nosso mais antigas especial de fim de semana. Começando com Leandro e Leonardo.

0: fechar a nossa primeira sequência por aqui. Primeira sequência do Mais Antigas. Bom demais viajar, curtindo música boa, viajando no tempo, celebrando o som da saudade, né? Além de Christian Ralph, tivemos Zezé de Camargo e Luciano, Felicidade. Que saudade de você. E Leandro e Leonardo com Talismã, abrindo o baú, iniciando a nossa viagem. É o nosso Mais Antigas que tá só no começo. Tem muito mais saudade pintando por aqui.
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0: Bom dia, agora são 6:22.
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acredito. Regravando Adalberto e Adriano, né? Eduardo Costa, ele curte regravar sons do passado, né? Conhece muito de música e ele faz várias versões de clássicos da música sertaneja em novas versões, a maioria deles sendo muito fiel ao arranjo original, claro, dando seu toque pessoal, né? É o caso de Não Acredito. Taeme e Thiago, eles cantaram Sinto Saudade. Henrique e Juliano, Recaídas. E ainda os Menotti, César e Fabiano, Tô Mal. É sabadão, é saudade pelas ondas do rádio.

0: espetacular. Também, né? O encontro de Chitãozinho e Chororó com Roupa Nova. Não podia ser diferente, né? O Roupa Nova com 50 anos de história, muitas músicas gravadas na memória de todos os brasileiros, né? Grandes clássicos e com harmonia espetacular, arranjos fantásticos. E Chitãozinho e Chororó também, né? Ao longo desses 50 e tantos anos, com muitas músicas eternizadas, com grandes clássicos da música sertaneja. E eles, Chitãozinho e Chororó, com Roupa Nova, já trocaram figurinhas várias vezes, em várias músicas. Essa é uma delas, Frio da Solidão. Fred e Gustavo, trocando figurinhas também, com Maria Cecília e Rodolfo, Lendas e Mistérios. E ainda botei pra jogo aqui Jorge e Matheus. Louca de saudade.
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0: Bom dia, faltando só 11 para 7.
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0: Assim, som e imagem, Guilherme Santiago, som apaixonado demais lá do fundo do baú, direto aqui na nossa máquina do tempo, no Mais Antigas, especial desse sabadão. Ótimo fim de semana pra você. Curtimos ainda Marília Mendonça, Te Amo Demais, Matheus e Cauã, Cerveja, Sal e Limão, e Jean Giovanni, Não Dá Pra Te Esquecer. É saudade boa, saudade que a gente canta. Vem cantar também, vem curtir o som do passado pelas ondas do rádio.
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2: Ótimo dia, 7:04.
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0: 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Edson Hudson, também deixando aqui a sua contribuição pro nosso Mais Antigas, especial desse fim de semana, né? Saudade, a gente vai revirando o baú e botando os clássicos pra jogo. Além de Edson Hudson, essa sequência trouxe Traidor com a Paula Fernandes e Te Amo Cada Vez Mais com João Paulo e Daniel. Agora são 7:20. Bom dia.
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como eu te amo, não vivo sem você, Bruno e Marrone, saudade no ar, no nosso Mais Antigas, Léo Magalhães, ele cantou Meu Amor Voltou, Victor e Léo Amor de Alma, e ainda Chico Rei e Paraná, Tá Com Raiva de Mim. Som das antigas, de vários momentos, de várias épocas, aqui no nosso Mais Antigas Especial. Ótimo fim de semana.

0: sertanejo, o baú tá aberto, a máquina do tempo tá on e você tá recordando com a gente. Cleiton e Camargo dessa vez, agenda rabiscada, também da família Camargo, Zezé e Luciano. Me leva pra casa, Zé Henrique e Gabriel, vou dormir na rua. Completaram essa sequência de recordações. Faltando agora 13 pras 8. Bom dia.
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0: certo, eles abriram o nosso Mais Antigas de hoje cantando Talismã e fecharam com Um Sonhador. Eles têm vários clássicos na história da música sertaneja, desde o final dos anos 80, atravessando os anos 90. Depois, infelizmente, o Leandro faleceu, né? E o Leonardo tá aí até hoje escrevendo clássicos, interpretando músicas que fazem parte já da história também. Aí, muitas vezes, até da nossa própria vida, né? Da trilha sonora da nossa própria vida. Fechamos mais uma edição do Mais Antigas, especial de fim de semana. Nesse horário aqui, com muita recordação sertaneja. Os Menotti cantaram Não Precisa Perdão, regravando João Paulo e Daniel. Jorge Mateus, Um Dia Te Levo Comigo. E César e Paulinho, com Chitãozinho e Chororó. Você é tudo que pedi pra Deus. Eu sou o Edinho Sorriso. E é sempre, sempre um grande prazer trocar sorrisos com você pelas ondas do rádio.
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0: Bom dia pra você, 8:02.
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Excelente, sabadão pra você, bom fim de semana. Chegando por aqui pra te fazer companhia a partir de agora na nossa programação. Prazer, eu sou o Diogo, tô por aqui, ó, feliz da vida, pra deixar o nosso fim de semana bem melhor, com muita música, com você aí do outro lado participando também, mandando aquela mensagem bacana pra gente. Não vai deixar pra depois não, viu? Porque tudo que é bom é rapidinho que passa, você nem percebe, viu? Ó, vem aproveitar e mandar aquela mensagem bacana. Eu quero saber se você tá aí trabalhando, se você tá em casa, aonde você tá ouvindo a gente, viu? Vamos deixar melhor ainda o nosso sabadão. Pra começar tem Yasmin Santos, Me Segura.

Bom fim de semana. E ela não veio sozinha não, hein? Trouxe aqui o Guilherme Benuto. É, os meninos arrebentam também. Deixa eu aproveitar e mandar um abraço pra você que tá chegando agora. Acabou de ligar o seu rádio, né? Seja bem-vindo, bem-vinda. Obrigado por fazer parte aqui do nosso dia também. Aqui é uma via de mão dupla. Um faz companhia pro outro, viu? Então bora compartilhar coisas boas. Manda mensagem pra gente aí, porque tem muito mais ainda pra você ouvir. Teve por aqui o som da Maiara e Maraíza, aí eu bebo. Teve aqui também a música do Bruno e Marrone. Então pode ir. É das antigas pra gente botar no tempo, matar saudade. E também a música da Yasmin Santos, Me Segura. 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

0: Léo Foguete cantou por aqui a música acertada, uma das músicas mais tocadas do Léo Foguete, né? Foguetinho, só que sobe, é sucesso. Se é sucesso, é tapete vermelho para as músicas, né, que chegam para levar mais alegria para você, onde quer que você esteja, viu? Inclusive pela internet também, a gente sabe, né? 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
0: Em nome de Neta de Zezé de Camargo, divide opiniões nas redes sociais. A gente vai falar sobre esse assunto agora. Chega mais aí pra perto do rádio. Vamos lá, bora ser feliz aqui com a sua rádio preferida. Hoje, sabadão, é dia 11 de julho de 2026. E o que você tá aprontando de bom aí? Conta pra gente. Manda aquela mensagem bacana, manda beijo, manda abraço pra quem você quiser, programação feita com carinho aqui pra você, viu? Ó, aproveite o seu fim de semana com responsabilidade, se beber, não dirija. E Zezé de Camargo celebrou o nascimento da neta Florença, filha de Igor Camargo, mas o nome escolhido para bebê acabou gerando debate nas redes sociais. Enquanto os fãs e amigos parabenizaram a família, muitos internautas fizeram comentários bem-humorados e críticas à escolha, viu? Com alguns considerando o nome incomum, até prevendo aí possíveis brincadeiras na época escolar. Nascida em 29 de junho, Florença teve a chegada anunciada uma semana depois pelos pais, que destacaram a emoção do momento e informaram também que a imagem da recém-nascida será preservada por enquanto.

0: Errado Triplo. Essa foi a música que você ouviu por aqui com Diego e Vitor Hugo. Arrebentaram aqui nessa música, né? Muito boa. Deixa eu aproveitar aqui para mandar abraço pro Guilherme, que tá ouvindo a gente em casa, na boa. Falou assim, ó, eu já cheguei agora em casa, né? Trabalhei bastante, tô cansado, nada melhor que relaxar um pouquinho ouvindo a minha rádio preferida. Ó, que legal, ó, que mensagem bacana. Abraço para você aí, bom descanso, viu? E bom trabalho para quem é de trabalho também, tá com o rádio ligado aí, curtindo a gente, viu? Se sobrar um tempinho, bora participar também. Tamo junto! Bom dia, 8:45. 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
0: São 3 flashbacks pra você botar no tempo a partir de agora no seu rádio. Vamos lá, sem timidez nenhuma. Você vai aumentar o volume aí, vai chegar pra perto do rádio pra poder curtir as músicas que fizeram parte da sua vida em algum momento, viu? Sempre tem aquela música, né? Não tem jeito. Músicas que vão fazer você lembrar de pessoas, lugares, momentos vividos intensamente, que hoje ficam aí nas lembranças, né? Vamos recordar? Bom sabadão pra você, vem de Paulo e Paulino, Estrelinha com ela, Marília Mendonça.

0: Correia e Paraná cantando por aqui esse clássico da música sertaneja, Minha Serenata é o nome dessa música aqui, ó, a versão ao vivo dela pra você poder curtir, cantar, viajar no tempo, é bom demais recordar, né? Eu adoro esse momento aqui de Mais Antigas na nossa programação por conta disso, lembro da família, das viagens aí, né? De carro, por esse Brasilzão de meu Deus, o rádio é companheiro pra todas as horas. Teve aqui também o César Minotti Fabiano, Cachorro de Rua e o som do De Paulo e Paulino, Estrelinha, com a participação da Marília Mendonça, matou saudade aí? É o Mais Antigas, hein? Vai ficando por aqui com 3 flashbacks pra você, mas tá de volta a qualquer momento.
1: 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Bom dia, agora 4 minutos pras 9.

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0: Esses foram Zé Neto e Cristiano cantando aqui pra você a música Cadeira Cativa. É, todo mundo tem o seu cantinho cativo preferido em casa, né? Pra ficar aí assistindo uma TV, ou até mesmo pra ouvir o rádio ligado aqui com a gente, né? É, a sua rádio cativa. Então tamo junto, viu? Bora mandar mensagem também. Abraço aqui pro Cristiano, tá ouvindo a gente, tá no trabalho, bom trabalho pra você. Ele falou que não perde um dia aí de programação aqui da rádio, né? Tá sempre ouvindo, acaba ouvindo o nosso programa também. Tamo junto!
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0: 914, bom dia!
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0: São quatro músicas destaques da programação agora para fazer companhia para você aqui, ó, nas ondas do rádio, nesse sabadão. Excelente fim de semana. Obrigado aí pela sua audiência, parceria que a gente vai levar pra vida, viu? Quatro músicas entre as mais pedidas que a gente separou aqui para você, viu? É, pode elevar o volume do rádio aí. Eu, Diogo, continuo por aqui espalhando alegria no seu rádio. E quem chega para cantar é João Bosco e Vinícius. 25 horas. Participa.

Rosa, essa foi a música que você ouviu por aqui com Ed Brito e Samuel. Ed Brito e Samuel também, né? Arrebentam, arrastam multidões aí por onde eles passam, porque é qualidade aí no que faz, né, gente? Cantam maravilhosamente bem e as músicas são excelentes também. Então é o casamento perfeito, né? Teve aqui também, ó, Jorge Mateus, Sol nos Olhos, teve Kleber e Cauã, Mil Adjetivos e o som do João Bosco e Vinícius também, 25 horas. Esse foi o nosso Mais Hits que vai ficando por aqui, mas tá de volta a qualquer momento.

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Relaxa, essa foi a música que você ouviu por aqui com Henrique e Juliano, levando mais alegria no seu dia, no seu sabadão, seu fim de semana, que merece o quê? A melhor companhia, sim, desde aquele amigo e também o radinho, né? Ligado aí, companheiro de sempre, no cantinho, com o som tocando, você tendo abertura pra participar com a gente aqui também e compartilhar um pouquinho do seu dia. Como é que tá sendo o seu sabadão? Conta pra gente aí quais são os planos pro domingão. É, domingo já tá batendo na porta aí pra você poder, né, aproveitar aí ao lado das pessoas que você gosta também, ouvindo muita música boa. 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Ótimo dia, 14 pras 10. Uma. Duas. Três músicas dos seus artistas ou duplas preferidos. Agora no seu rádio tem Dose tripla. Muito bem, tá na hora de você curtir por aqui a sequência de três músicas do mesmo artista no seu rádio pra deixar melhor o nosso sabadão. É, será que o seu artista preferido vai desfilar por aqui com as músicas dele pra você poder curtir? Vamos saber agora, né? Eu vou apertar o play aqui, as músicas são por nossa conta, mas você pode sim sugerir de repente um nome aí de um artista que você gosta muito pra que a gente possa montar essa sequência de músicas pra você ficar na boa aí curtindo, aumentando o volume e cantando com a gente aqui também, viu? Bom sabadão. Quem vem ser protagonista é essa dupla que já tem bagagem suficiente para ser inesquecível, não é? Rio Negro e Solimões, Castelo de Sonhos, participação do Emílio.

0: Márcio Limões, os meninos acabaram de cantar por aqui a música Isso é Coisa de Quem Quer Voltar, com a participação especial aqui da Maiara e Maraísa, as irmãs, as queridinhas do Brasil que deram um brilho a mais pra essa música. Deixou ainda melhor a sequência aqui de três do mesmo artista, né, gente? É o Dose Tripla. Teve aqui, ó, Esperando na Janela, essa música tocou demais, uma regravação deles aí pra você curtir de montão. Teve aqui Castelo de Sonhos também com Emília Eduardo na participação especial, hein? É, foram três músicas do mesmo artista hoje apresentando aqui Rio Negro e Solimões. Dose Tripla vai ficando por aqui.
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2: Agora 9:55. Bom dia.
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0: Estranho, essa foi com Rick Martin, que você acabou de curtir por aqui na nossa programação nesse sabadão maravilhoso. Você aproveitando, curtindo a gente, aumentando o volume aí na viagem que você está fazendo agora com seu carro, né? Às vezes com caminhão também, com ônibus, pelas estradas do nosso Brasilzão, ouvindo também pela internet. Aquele abraço, boa viagem aí e de olho no trânsito. Teve por aqui também a música do Henrique Diego Singular, teve a música do Marcos e Belotti, Sonho de Todo Casal. Qual seria o sonho de todo casal, né? Cada um tem um. Será que é igual a todo mundo? Não, né? Então, ó, bora mandar mensagem também aí, bora compartilhar um pouco daquilo que você tá fazendo de bom aí. Murilo Rufi, só com ela, participação do Matheus Fernandes. 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Bom dia pra você, 10:16. 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
0: São 3 flashbacks a partir de agora pra fazer companhia pra você, poder aumentar o volume, ficar feliz da vida aí. A gente fica feliz também aqui do outro lado, né? Colocando as músicas pra preencher o seu dia com mais alegria. Então tá na hora de viajar no tempo, relembrar as coisas boas do passado. Dizem que quem não tem passado não tem história, e é mais ou menos por aí, não é verdade? Então, minha gente, mais antigas chega com tudo. Fernando e Sorocaba, teus segredos.

0: as andorinhas, é o clássico do clássico, invadindo por aqui a nossa programação no Mais Antigas. Leonardo cantou com Eduardo Costa as andorinhas. Essa música fez um sucesso enorme, uma regravação aí que com certeza não poderia faltar aqui no nosso Mais Antigas, viu? Bom sabadão aí pra você, adoro essas músicas que a gente separou aqui, inclusive teve Vitor e Léo, Anunciação, você curtiu aí? E o Fernando e Sorocaba, Teus Segredos, foi a primeira que a gente apertou play por aqui no nosso Mais Antigas e vai ficando por aqui.
1: 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Alô, bom dia, 10:26.
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vezes é o amor, às vezes é companheiro, né? Às vezes é egoísta também, tem vários tipos de amores aí, né? A gente tem que se apegar naquele que é mais saudável, que faz bem, né? É importante estar atento a isso aí também. Coração às vezes se engana, meu amigo. Vamos que vamos, tem muito mais pra você ouvir. 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Bom dia, 16 para as 11.

0: Esse foi o Panda, cantou com esse vozeirão dele aí, a música Corpo Nu. E aí, curtiu? Gostou? O cara tem presença, né, gente? Marcante aí com a sua voz. Tem pessoas que falam que lembra um pouquinho a voz do Bruno e Marrone. E aí, o que você acha? Parece? Não parece? Mas as músicas são diferentes, né? Muito gostoso de ouvir, e você pode pedir mais vezes aqui na nossa programação também.
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0: Climão no Masterchef, jurados escolhem o menos pior. É, deu o que falar, viu? Parece que os participantes não foram muito bem, não, hein? Ótimo sabadão aí pra você, hoje dia 11 de julho de 2026. Muito obrigado pela sua audiência de todos os dias aqui com a gente, é sempre especial demais, é sempre muito bacana quando você também interage, quando você também manda aquela mensagem legal. Essa boa troca de energia aqui faz toda a diferença para o nosso dia ficar leve e melhor. Lembrando, hein? Ó, fim de semana, você vai aproveitar com as pessoas que você gosta, né? Aproveitar ao lado dos amigos, da família, mas se beber, não dirija. Bora ouvir muita música boa por aqui, fica bem informado também, né? A prova de culinária chinesa da 13ª temporada do Masterchef Brasil foi tão fraca, mas tão fraca, que a chefe Helena Rizzo afirmou que os jurados precisaram escolher o menos pior. Nem a equipe vencedora escapou, viu? Pela primeira vez, né? Um participante do time campeão perdeu a imunidade e foi direto para a prova de eliminação. Segundo os jurados, dessa vez ninguém brilhou, apenas errou menos.
2: Agora 11 em ponto. Bom dia.
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0: música da Água Pra Nada, com a participação aqui do Traia Véia, participação de peso. Esses meninos aí engrandeceram ainda mais a música aqui, né? Ah, deixa eu aproveitar e mandar abraço aqui pra Roberta, que tá ouvindo a gente no trabalho. Bom trabalho pra você. Ela falou que quando chega no trabalho, ela tem que sintonizar aqui na rádio dela, né? Porque música boa é com a gente mesmo. Então, bora elevar o volume do rádio. Ainda teve por aqui Guilherme Benuto, Esconde-Esconde. Teve a música do Chitãozinho e Chororó, Nuvem de Lágrimas. Essa música me traz boas lembranças, hein? E você também tem boas lembranças aqui com as músicas do Chitãozinho e Chororó? Teve também Nayara Azevedo, Bonzinho que Trai. Aí tem que tomar cuidado. 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Bom dia, 11:21.
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0: São quatro músicas destaques da programação a partir de agora. Eu sei que você estava esperando, né? Porque quando chega esse momento aqui, você eleva o volume do rádio, vai fazer o que você tem que fazer, né? Se tiver em casa organizando a bagunça, as músicas vão tocar e você vai ter a certeza de que é só sucesso, é só a música que o povo gosta. Entre as mais pedidas por você, eu já separei essas aqui pro nosso Mais Hits nesse sabadão, pra embalar o seu fim de semana, viu? Eu, Diogo, continuo por aqui te fazendo companhia, espalhando alegria no seu rádio. Então vem comigo, vem chegando Fred Fabrício. Te amar é meu talento.

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0: Energia Cura, essa foi a música do Diego Vitor Hugo que você acabou de ouvir por aqui na nossa programação. Música boa, com espaço garantido sempre, né? É um sucesso deles, entre outros tantos, né? Que inclusive a gente já tocou por aqui na programação e essa aqui tá num momento bom. E a Mari Fernandes, hein? Telefone sem fio. Tem que tomar cuidado com esses telefones sem fios da vida, né? É, a gente fala de um jeito, chega de outro completamente diferente. E a Maiara e Maraíza, quem sente saudade sou eu. E o som do Fred Fabrício, Te Amar é Meu Talento, foi a primeira música apaixonada pra você, é o mais hits que vai ficando por aqui no seu sabadão, mas tá de volta a qualquer momento.
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2: Agora 11:33, bom dia.

Esses foram Bruno e Marrone cantando por aqui esse clássico que trouxe saudade agora porque fez você lembrar do nosso querido inesquecível Reginaldo Rossi. Garçom é o nome dela, música que o Brasil inteiro cantou, né? Há muitos e muitos anos atrás e que continuou cantando, né? Porque aí vem as regravações, igual essa que a gente acabou de ouvir do Bruno e Marrone, que acaba sendo apresentada aí pra nova geração também. Não tem jeito, né? E é muito bom, gostoso demais ouvir. Então, bora mandar mensagem também. 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Bom dia, 15 para o meio-dia.

0: Beijo, beija-flor. Esse foi o som do Léo Foguete que você acabou de ouvir por aqui, levando mais alegria aí pra você que tá curtindo a gente na boa. Você, meu amigo, que tá naquela correria, né? Às vezes não tem tempo nem pra respirar direito, né? Mas a musiquinha, o rádio ligado tá sempre aí, sempre na companhia. Muito obrigado também por estar com a gente aí esse tempo todo, viu? Esse foi o nosso programa de hoje. Muito obrigado você que esteve desde o início até agora, né? Curtindo as músicas aí, trabalhando ou em casa ou na correria aí com seu carro também. Boa viagem pra você, viu, motorista? Eu, Diogo, vou indo nessa. Bom descanso pra quem é de descanso e bom trabalho pra quem é de trabalho. A gente se fala. Até a próxima. Tchau, tchau.
1: Agora faltando 3 minutos pro meio-dia. Vale.

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sapatou. Isso é bom demais. Fim de semana chegou. Põe cerveja pra gelar. Mas vai devagar aí, hein? E se beber, não dirija de jeito nenhum. Tamo junto com alegria no ar, alto astral total, no programa mais animado do rádio. É o Festô Geral, aquela mistura de ritmos que deixa o seu fim de semana pulsando alto astral. Então, pode botar o som pra torar. Vem comigo e vamos começar com Israel e Rodolfo.

0: Léo e Rafael e Ana Castela, La Plata, La Plata, é aí, é por aí, nós tem a La Plata, Jorge e Matheus, eles cantaram também Pra Sempre com você, Tiaguinho, naquela vibe positiva de sempre, né? Com o buquê de flores e começamos a nossa festa desse sabadão com Israel e Rodolfo. Bom namoro aí pra você, mas se der ruim eu tô aqui, hein? Eu tô play, hein? Simbora que o fim de semana chegou. Agora 12:14. Boa tarde pra você.
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2: Vamos balançar, vamos swingar aqui no Manipulador.

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0: aquele 1%, aquele 1% que é vagabundo, esse é que é o problema, né? Já dizia o Safadão, Marcos e Belucci também, Alexandre Pires, com aquele beijo geladinho, saboroso, daquele jeito tão gostoso, Leonardo Malvada, que sofra, que pague os danos que me causou, João Neto e Frederico, eles também pintaram por aqui, só no agarra-garra, hein? E vamos que vamos, é fim de semana, é alegria no ar, é o Festô Geral. 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Agora são 12:27, boa tarde.
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0: Zé Henrique e Juliano. Mais uma dupla que chega pra fazer festa. A regra é uma só, só vale música animada, só vale alto astral. E você, vem comigo pra curtir esse sabadão, pra curtir o programão mais animado do fim de semana. Com a Ivete Sangalo na base do beijo, com Lucas Fernandes e Guilherme Benuto, só não marca nós, hein? Não marca que aí dá problema. E Luan Santana, ele chegou e cantou Eu, Você, Dois Filhos, Um Cachorro. Cê topa? 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Uma excelente tarde pra você, 18 minutos pra uma.
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0: Carreira e Capataz. Ei, João Carreiro, que saudade, hein? No batidão da viola, curtindo com eles por aqui, mais uma sequência de música boa, música animada, celebrando a alegria de mais um fim de semana, né? A alegria total. É o nosso festor geral que ainda trouxe menos é mais. Lapada dela, Hugo e Guilherme com Ana Castela. Todo mundo, menos eu. E o Rio Negro Solimões, cuidado, hein? Cuidado que o cowboy vai te pegar. 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Boa tarde pra você, faltando 6 minutos pra uma.
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0: Graças a Deus, assim sim, né? João Bosco e Vinícius, como é que foram as coisas aí ao longo da semana, hein? Chegamos no fim dela, chegamos no sabadão, sabadô, e você tá curtindo por aqui, né? Pra deixar o seu fim de semana mais alto astral, é o festô geral, grandes artistas, grandes músicas, vários ritmos, o Exalta veio livre pra voar, o Gupene Gabriel, tô nem aí, e a Manu Batidão, quem disse que ela não viria? Ela veio e ainda trouxe Simone Mendes, que é pra ficar melhor. Duas mulheres poderosas, cantando daqui pra sempre. 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Agora 1:10, boa tarde.
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0: Tutinha. Ah, essa música é maravilhosa, né? No piseiro com os barões da Rocheda. Lauana Prado, ela veio com aquele amor escrito nas estrelas. E o Jamil também passou por aqui com o hino do brasileiro no fim de semana. Praieiro. Uma ótima tarde, agora 1:24.
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0: É chá de cadeira, é o Léo Santana, com Jorge Matheus, fazendo a participação especial pra ficar melhor, né? Vixe, só tem música animada, é a festor geral, claro, pra aquele choque de alto astral no seu fim de semana. Matheus e Cauã, tô com moral no céu, eu tô. E a Marília, hein? Marília Mendonça, no embalo da cúmbia do amor. E a Ana Castela chegou e ainda cantou, olha onde eu tô. 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Boa tarde, 1:39.
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2: Tuzão, vocês chegaram aqui pra cantar uma só, não tem a mínima graça, velho. Sério mesmo.
3: Só tem que ter mais.
2: Não, eu acho que pagode é assim. Posso ir?
3: Vai, meu compadre.
2: Então vou junto.

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0: Mário Safadão aí, quem disse que ele não viria? Veio com ar-condicionado no 15, a gente se amando, esse safadão não é fraco não. João Neto e Frederico com Léo Santana, meio seu, Léo e Rafael, uhul, os meninos da pecuária. E ainda o Dilcinho, botando samba pra rolar por aqui. São vários ritmos, celebrando a alegria de viver, celebrando mais um fim de semana que chegou. Aproveite o seu, pra mim uma alegria estar aqui junto com você, trocando sorrisos pelas ondas do rádio. Festo geral, fica por aqui, mas você continua curtindo com a gente o fim de semana todo.
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0: Agora faltando 8 para as 2. Boa tarde.

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por aqui, sábado, em finalzão de semana. Que legal ter a sua companhia do outro lado do rádio. Por aqui é o Mau Mau e vamos juntos nas próximas horas com tudo o que você gosta de ouvir nesse sabadão gostoso, finalzão de semana. Então fica à vontade, aumenta o volume que vai começar a nossa festa. Guilherme Benuto, já chegam com a primeira.

0: 7, marcando presença nesse sabadão, na melhor programação do seu rádio. Beijo, beija flor. Gustavo Lima, nota de repúdio. O Gordinho Panda passou por aqui pra abrir a sequência com corpo no
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0: É sabadão, final de semana, hoje, dia 11 de julho de 2026. Vou falar aqui pra você, ó, da atriz Cristiana Oliveira, que na última quarta-feira abriu seu coração e fez um desabafo sincero sobre envelhecimento. Além disso, ela ressaltou as críticas que recebe sobre o assunto. Ela disse assim, por exemplo, ó, abre aspas, às vezes eu leio uns comentários do tipo, nossa, como ela envelheceu, deve ser tão triste lembrar de quando ela era bonita. Ela disse que sempre pensa a mesma coisa. Ela disse assim, ó, eu acho curioso a gente viver numa sociedade em que envelhecer é justamente o maior privilégio de quem continua vivo, seja tratado quase que como um fracasso, fecha aspas, comentou ela num vídeo publicado nas suas redes sociais. Ainda ela ressaltou que teve a sorte de viver e estar vivendo o suficiente para ver seus cabelos mudarem, enfim, foi falando sobre o processo de envelhecimento e ressaltou ainda que a juventude não é eterna, dizendo que algumas pessoas estranham quando a veem hoje porque não acompanharam o seu envelhecimento através das telas e que guardam na memória a jovem Cristiana Oliveira das novelas, como por exemplo lá em 1990, quando ela interpretou a Juma na primeira versão da novela Pantanal. Por fim, ela ressaltou que lida muito bem com a sua idade. Ela disse assim, ó, vivemos perdas, decepções, alegrias, recomeços, e isso também aparece no rosto, nas rugas, não como uma prova de decadência, mas como prova de uma vida que foi vivida. Sou uma mulher de 62 anos e nem quero ter outra idade, fecha aspas, finalizou ela dizendo que lida muito bem com a idade. Mas uma coisa é verdade, né? Envelhecer realmente é um privilégio.

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1: Pra todo mundo de radinho ligado nesse sabadão, curtindo o melhor final de semana do rádio, Nayara Azevedo e o Bonzinho que trai. Música com a participação do Felipe Rodrigo, Murilo Rufi com Saudade Estranha. Essa dupla ficou boa demais, hein? Leonardo junto com o Eduardo Costa e o Vestido de Seda. Ei, moda boa. E Israel Rodolfo pra abrir a sequência? Hoje não. Boa tarde, agora 2:37.
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1: Se você gosta de moda boa do passado, vai começar o nosso desfile das mais antigas. Três pra você recordar do fundo do nosso baú musical. Jean e Giovanni, já chegam com a primeira.

0: fechar muito bem, a seleção das mais antigas, João Paulo e Daniel, Fogo de Amor. Tenho certeza que você ergueu o volume, como também curtiu Jorge e Matheus, Querendo Te Amar. Meto o pé na porta, foi o Jean Giovanni, a primeirona dessa edição das mais antigas, que voltam sempre a qualquer momento aqui na rádio, é só ficar ligado.
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2: Ótima tarde pra você, 13 para as 3.
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1: não é um, nem dois e nem três, não, hein? São mil adjetivos. O som do Kleber e Cauã pra fechar mais uma sequência nesse sabadão. Henrique e Juliano, o céu explica tudo. A boiadeira Ana Castela passou por aqui junto com o Gino Geno, apaixonado por você. Juan e Leandro, pra abrir a sequência com fofoca do ano.
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1: Ótima tarde pra você, agora 3:06.
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1: Hora das queridinhas da programação. Valendo pra você mais uma edição de mais hits. São as mais pedidas por você aqui na rádio. Fica à vontade pra pedir sua música favorita também. Essa edição começa agora. E a primeira chega com o Ed Brito e Samuel.

0: Muito obrigado, galera.
1: Essa música é bem legal, hein? O som da Mari Fernandes, Telefone Sem Fio, pra fechar essa edição de Mais Hits com as queridinhas da programação. Tivemos o Matheus e Cauã junto com Simone Mendes e o Meu Silêncio Não Namora. Cleiton Romário com Zé Neto e Cristiano e o Ed Brito e Samuel abriram essa edição de Mais Hits com Romance Rosa. E você sabe, hein? Mais Hits sempre de volta a qualquer momento aqui na rádio. Aproveita e pede sua música. Manda seu WhatsApp aqui pra mim. Quem sabe ela já não pinta na próxima edição de Mais Hits.

0: Faz barulho pra Fido Mijeca!
1: Fena de Sorocaba!
2: É sabadão, finalzão de semana. Você curtindo a melhor programação do seu rádio. Fido Mijeca com Fernando e Sorocaba cortando as BR. Paulinha Fernandes com Mentiras. Zezé de Camargo e Luciano pra você recordar o último dos apaixonados. Ei, moda linda, hein? João Neto e Frederico, toca aquela. E aquela outra também. É só você pedir a sua música. Fique à vontade. Manda seu WhatsApp aqui pra rádio.
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2: 3:35, boa tarde.
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2: É o seu artista favorito em destaque a partir de agora, valendo mais uma edição de Dose Tripla nesse sabadão gostoso, hein? Galera pediu e claro que a gente sempre atende. Destaque dessa edição de Dose Tripla vai para Humberto e Ronaldo. E a primeira tá chegando aí.

0: barulho aí, mano.
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0: Roberto e Ronaldo, destaque dessa edição de Dose Tripla. Hoje sonhei com você. Sonho bom, hein? Tivemos ainda a Saudade Véia. Alô, DJ! Foi a primeirona dessa edição de Dose Tripla, destacando Humberto e Ronaldo. Aproveita e manda sua mensagem, manda seu WhatsApp aqui pra rádio. Diz aí, qual artista, qual dupla você quer curtir nas próximas edições de Dose Tripla? Tô esperando sua participação, hein?
1: Ótima tarde pra você, 15 para as 4.
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1: Nayara Azevedo, junto com Maiara e Maraíza, pra fechar mais um bloco nesse sabadão. Traz uma cerveja urgente. Sabadão, final de semana, hoje pode, né, gente? De leve, sempre. Fred e Fabrício, Te Amar é Meu Talento. Tivemos o João Pedro e Cristiano, obra de arte, música bem legal, com a participação do Rio Negro e Solimões. Diego e Vitor Hugo, pra abrir a sequência com um Beijê e a Cura. É sabadão, é final de semana, é você curtindo sempre, sempre a melhor programação do seu rádio. Boa tarde, agora 4:04.
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1: São as mais antigas de volta pra você aqui na rádio, sempre com três do fundo do nosso baú musical. Tô esperando sua participação, pede também a sua saudade, hein? Essa sequência tá bem legal e a primeira já chega com Leandro e Leonardo, Não Aprendi a Dizer Adeus.

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sequência, essa das mais antigas, hein? Bruno e Marrone, pra fechar a conta, deixa. João Bosco e Vinícius, segunda taça. Leandro e Leonardo, não aprendi a dizer adeus. Ei, qual das três você curtiu mais, você cantou junto, hein? Eu acho que foram as três, fala a verdade. As mais antigas de volta a qualquer momento aqui na programação, sempre com três no fundo do nosso baú musical pra você recordar.

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1: E dessa vez é a versão do cabelo.

0: Todo mundo de radinho ligado, curtindo pela internet, pelo aplicativo, a melhor programação nesse finalzão de semana. Luan Santana promete. Love exalando, foi o som do Léo Balbinotti. Tivemos o Israel Rodolfo, arruma um bão. Luan Pereira com o Gordinho Panda e os 10 segundos. Foi a primeirona do bloco.
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0: 4:32, boa tarde.

0: Gustavo Mioto, senhoras e senhores.
1: Murilo Ruf. Gustavinho Mioto, marcando presença nesse sabadão. Junto com Murilo Ruf, cantaram um novo sozinho. O galeguinho Michel Teló também passou por aqui com Amanhã, Sei Lá. Zé Neto e Cristiano, para abrir a sequência com Cadeira Cativa.
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1: Excelente sabadão para você. Bom final de semana, hoje dia 11 de julho de 2026. Vou falar aqui para você, ó, do cantor Matheus Fernandes, que na última quarta-feira compartilhou uma notícia junto com a sua esposa Tamires Dias. Eles anunciaram a gravidez da esposa do cantor. Olha que legal. Publicaram um vídeo contando que ela está grávida. Nas imagens, ela surgiu ao lado do cantor, já exibindo a barriguinha saliente. Além disso, o casal mostrou o ultrassom do bebê sem revelar outras informações, como por exemplo, o sexo ou o nome da criança. A legenda foi a seguinte, ó: nosso milagre, nosso presente, no tempo de Deus, tudo floresceu. Todos aqui estamos ansiosos para saber quem vem por aí. Te esperamos com todo o amor do mundo, meu amor. Fecha aspas, escreveu aí a Tamires na publicação dos vídeos nas redes sociais. Que legal, hein? Parabéns ao casal, vai aumentar a família.
3: 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Fátima Ted, 9 para 5.
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0: Mari Fernanda.
1: Ana Prado.
2: Que delícia estar com você.
1: Que pancada de mulher.
3: Essa naquelas que você ergue o volume, canta junto. Mari Fernandes, maluca. Legal demais esse som, hein? Danilo e Davi, não mexe nas minhas gavetas. Daniel, eu amo amar você. Ei, moda linda, chorada demais. Jorge Matheus, pra abrir a sequência, junto com Matheus e Cauã, Gaivota. É sabadão, é você curtindo a melhor programação do seu rádio. Obrigado pela companhia. Ótimo final de tarde, agora são 5:10.
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3: Vai começar o desfile das queridinhas da programação. Valendo a partir de agora, mais uma edição de mais hits. E a primeira já chega com o Periclão, junto com a boiadeira Ana Castela.

0: Simone Mendes, pra fechar essa edição de mais hits com direitos iguais. Felipe Rodrigo ignora. Marcos e Belucci pega esse carro. Já sabem, sabadão vai pegar o carro, vai dar um rolê, vai passear com a família. Sintoniza aqui na rádio. Pra abrir a sequência, foi o Periclão Simplesmente Acontece, junto com Ana Castela. Essa foi mais uma edição de mais hits com as mais pedidas por você aqui na rádio. Mais hits de volta a qualquer momento.
1: Boa tarde, 5h22.
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Moda Boa, é o Leonardo, pra fechar mais um bloco nesse sabadão, Flor do Meu Sertão, Tempo Bom, foi o som do Fido Mijeca, Victor e Léo com música linda demais também, Meu Eu em Você, Bala Lojada, foi o Gustavo Lima, pra abrir essa sequência bem legal, é sabadão e você, claro, curtindo a melhor programação do seu rádio. Quais são os seus planos pro final de semana? O que você vai fazer? O que você tá fazendo de bom, por exemplo, agora, nesse sabadão, hein? Seja o que for que você estiver fazendo, sintoniza aqui na rádio, ó, melhor trilha sonora sempre, sempre, tá aqui. Obrigado pela companhia. 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Faltam 17 minutos para 6. Um ótimo final de tarde para você.

0: Yasmin Santos, me segura. Minha última de hoje aqui na programação, hein? Léo, foguete acertado, Edson Hudson, eu quero mais, eu quero sempre mais. Bruno e Marrone com Zeca Pagodinho, de tanto eu amar você. Gente, tô indo nessa, hein? Obrigado pela companhia, pela sintonia, pela sua amizade sempre, sempre. Aproveite seu sábado, a gente se encontra amanhã, domingão, no melhor final de semana do rádio. Um abraço, até mais, tchau, gente.
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0: E por aí, tá tudo bem, tudo tranquilo, tudo favorável? Então, bom sábado pra você de rádio ligado curtindo a melhor programação do rádio. Chegamos pra fazer festa boa no seu sabadabadão, é sabadão com S de sucesso. Então, bora aumentar esse volume e botar sorriso nesse rosto, porque o sábado chegou, ele é todo nosso, então bora aproveitar cada segundo, né? Fernando Bettoli, seu amigo e comunicador, chegando por aqui, já abraçando todo mundo e deixando aquela energia boa pra gente já começar bem o programa com João Bosque, Vinícius e Gustavo Lima. 25 horas, vem que a nossa festa começou pra este sábado delicioso. Tá curtindo? Então você tá na melhor. Vem que começou a programação a partir de agora.
1: Vai comigo.

0: Dona da Rua, teve Singular do Henrique Diego, Barzinho Aleatório do Zé Neto e Cristiano, 25 horas de João Bosco e Vinícius com Gustavo Lima. Foram as quatro primeiras que abriram as cortinas do palco para este sábado.
1: 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Hora certa para você, agora 6:11.

0: Panda, Pandinha, Pandão, é, o menino forte, cantando por aqui com o Corpo Nu. Teve Hugo e Thiago, Yasmin Santos com Cleiton e Romário. Ó, vou te contar tudo que tá rolando no mundo das celebridades agora, vem.
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0: Ô turma, sábado 11 de julho de 2026, Ana Castela postou recentemente um vídeo nas redes sociais, onde ela fez uma brincadeira sobre beijar alguém de novo. E é claro que o momento fez com que diversos fãs da cantora já vissem a postagem como uma possível indireta para o ex-namorado Zé Felipe. No post do Instagram, a cantora compartilhou um vídeo onde aparece sentada na mesa de um bar, junto dos dizeres: que eu vire um cachorro se eu beijar ele de novo. O vídeo então corta e volta com um cachorro sentado onde ela estava e usando o mesmo chapéu, querendo dizer que ela realmente beijou a pessoa. E é claro que a tal postagem faria com que os internautas entrassem em ação, deixando comentários perguntando se isso seria uma indireta para Zé Felipe, além de pedirem para os dois voltarem. Agora que o Hexa já foi, será que podemos sonhar novamente com alguma reconciliação? Brincadeira, né? Só meme, comentou uma seguidora. Agora só vocês dois para alegrar o Brasil de novo, escreveu outro seguidor. Eu falo, pessoal, tem hora que dá umas viajadas e tanto, né?

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0: Faz barulho pro Felipe Rodrigo aí, gente.
1: Nayara Azevedo com Felipe Rodrigo, bonzinho que trai. Teve também Maiara e Maraísa, Gian e Giovanni, Eduardo Costa passando por aqui. Tá legal, tá na melhor. Rádio número 1 do seu rádio, tocando sempre as boas, inclusive no seu final de semana. E tá gostoso esse sábado. Então, ó, partiu curtir sempre.
2: Hora certa pra você, agora faltando 18 pra 7.
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1: Tá na hora do mais antigas. É moda boa do passado que chega pedindo licença. Tá preparado pra gente fazer essa viagem? Trazer as boas do passado pra você conferir? Então bora começar a nossa viagem lá pro ano 2014. Ao som de Bruno e Marrone. Frente a frente. Começou. 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

0: ainda me ama, o mais antigas todo especial pra você conferir. Essa vem lá do ano 2009, Rick e Renner, Diga Que Ainda Me Ama. Passou também na aba do meu chapéu com Chitãozinho Chororó por aqui. Aô, Cowboy! Essa daqui do Chitãozinho Chororó vem lá de 1998 e abrimos com Bruno e Marrone do ano 2014, Frente a Frente. Fique ligado que a qualquer momento Mais Antigas volta com tudo por aqui. 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
1: 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Faltam agora 6 para 7. Boa noite.
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0: Fred, Fabrício, Te Amar É Meu Talento, teve Luan Santana com Luísa Sonza, Felipe Araújo, Guilherme Benuto também passando por aqui, deixando seu sábado daquele jeito que a gente gosta, sempre com aquela energia boa pra gente curtir o final de semana só com alegria e, claro, pensamento positivo sempre. 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Tá começando, senhoras e senhores, o nosso desfile de músicas novas. Fernando Bettoli vai junto com você. Partiu começar o mais hits com George Henrique Rodrigo e Murilo.
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Fechando mais hits deste sábado com Matheus e Cauã e Lauana Prado, Admita. Teve Romance Rosa do Ed Brito e Samuel, Mil Adjetivos do Kleber e Cauã, 50% Minha de Jorge Henrique e Rodrigo, com Murilo Ruf, foram as quatro músicas aqui nessa edição do Mais Hits, que volta a qualquer momento para deixar o seu sábado

com emergência, sabadão, você vai meio devagar com as birita aí, hein? É, com água de, água com cevada aí, hein? É Jefferson Moraes com beber com emergência. Teve o embaixador, Gustavo Lima passando, Zezé de Camargo e Luciano também, Léo Babinotti com Danilo e Davi, também soltaram a voz aqui no palco da rádio, número um do seu rádio. 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Faltando 17 para as 8. Uma. 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São três músicas do seu artista preferido em uma única sequência. Bora lá? Destaque hoje vai, sabe pra quem? Victor e Léo. Primeirona, Borboleta. Você curte? Então aumenta o volume que o Dose Tripla tá no ar, destacando Victor e Léo na programação.

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0: os irmãos Victor e Léo sendo destaque de hoje do Dose Tripla aqui para este sábado. Na linha do tempo, fada e também borboletas. Curtiu? Então fique ligado que a qualquer momento tem mais, muito mais música boa, muito mais Dose Tripla para você.
1: Excelente noite para você, faltam agora 5 para as 8.
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0: Muito obrigado, galera!
1: Essa é a Mari Fernandes agitando seu sabadabadô. Telefone sem fio. Teve Léo Foguete, passou Cleiton e Romário com o Zé Felipe. O vulgo Chibata. Teve também o Periclão com a Ana Castela. E a partir de agora tá liberado. Insta, WhatsApp e também o Facebook. Manda aí, manda aí, manda aí. Ó, tapete vermelho tá estendido. Quero abraçar você que tá aí, rádio ligado.
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1: Ótima noite pra você, agora 8:13.
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1: E tá começando mais uma edição do Mais Antigas. Pode apertar o cinto porque a gente já vai começar voltando ao passado, mas assim, mas pra bem longe mesmo. Mas a música é boa. Bom, quando se trata do Mais Antigas, é moda boa sempre, né? A gente já começa a nossa história nessa essa viagem aqui com o Mais Antigas, voltando lá pro ano de 1991 para curtirmos Vira Virou do Christian e Ralph.

Fernando e Sorocaba, Madri, para fechar o Mais Antigas deste sábado. Essa vem do ano 2010. Tivemos João Neto e Frederico, Saudade, para você recordar. Lembra dessa música linda, né? Essa do João Neto e Frederico vem do ano 2009 e lá do ano de 1991, virou na voz marcante de Christian e Ralph. Curtiu? Só fica ligado, gente. Fique ligado que eu prometo e cumpro. Você sabe, a qualquer momento tem mais edições do Mais Antigas pintando por aqui. Henrique e Juliano sem rede, teve Traia Véia com João Gomes, teve Taeme e Thiago com Israel e Rodolfo, Juan e Leandro também passando, e eu vou abraçar você que tá aí, rádio ligado. Vem comigo, bora abraçar você que tá aí de rádio ligado. A Bruna, Evelyn, tudo bem? O Carlos Henrique por aqui, a Letícia dos Santos, a Josi Santos tá por aqui, a Maísa Almeida, a Rayane também, a Leandra Silva, a Maria tá por aqui, a Aninha também, a Railane Souza, o Rony tá por aqui, a Natália também, o Alan de Jesus, a Andréia tá por aqui, a Maria e o Zete, também o Jonathan Moraes, a Claudete tá por aqui também, a Isabela e Laís, a Jana Silva, a Maria Clara, a Cléa Brito, Paulo Henrique, a Giovana, Fernanda Gomes tá por aqui, a Michele Nascimento, Milene tá por aqui também, tudo bem, Milene? A Yolanda, a Ângela Vitória, a Ayla Pereira e também, a Daiane da Silva, rádio ligado, curtindo.

Essa música é boa demais, mas quando se trata de Henrique e Juliano, é outro patamar, como diria o jogador do Flamengo lá, o Bruno Henrique, né? Sem Rede, teve também Traia Véia com João Gomes, Taeme e Thiago com Israel e Rodolfo. Raé e Rodolfo por aqui. Ah, Juan e Leandro também passando na programação boa do seu rádio. Só vem que a gente tá junto no Sabadabadão, show do rádio. Ótima noite pra você, agora faltando 19 pras 9.

0: E não mexe nas minhas gavetas, querida. Jorge Matheus teve Fiduma e Jeca. E eu vou te contar tudo que tá rolando no mundo das celebridades agora.
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0: Sábado, turma. 11 de julho de 2026. De acordo com a Poliana Rocha, mãe de Zé Felipe, a mudança de endereço do cantor não deve mais rolar. Ela comentou esse assunto durante um bate-papo com os seguidores no Instagram. Inicialmente, o sertanejo havia planejado se mudar para um imóvel localizado no mesmo condomínio onde vive sua ex-esposa, Virgínia Fonseca, em Goiânia. A ideia, segundo ele próprio, era facilitar a convivência com os filhos do casal. Durante uma caixinha de perguntas, Poliana foi questionada sobre a mudança de planos. Por que o Zé desistiu de mudar de casa? Perguntou o internauta. Poliana então explicou que, ao que tudo indica, o projeto realmente não seguirá adiante. Creio que sim, mas Deus sabe de todas as coisas e conhece o tempo certo de cada decisão, afirmou. A esposa de Leonardo não entrou em detalhes sobre os motivos da desistência, mas destacou que encara a situação com tranquilidade e fé. Nem sempre o que planejamos acontece, mas eu acredito que quando entregamos nossas vidas nas mãos dele, na mãos de Deus, tudo se encaminha da melhor forma, completou ela.
2: Faltam 3 para as 9. Boa noite.
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